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1: Em cada episódio, uma aventura. Uma pequena história com livros. No episódio de hoje vou falar-vos do livro Alfred Hitchcock, de Peter Ackroyd. Um dia o Alfred Hitchcock pediu-me para eu aparecer lá em casa, que queria falar comigo, desabafar. Ele naquele tempo já doente. Alma, a mulher, andava também com muitos problemas de saúde. Como era emocionalmente dependente da mulher, estava visivelmente abatido. Andava com alguma dificuldade e tinha as marcas da idade e do álcool que misturava com os medicamentos que tomava. Eu admirava, mas achava que tinha de ter alguns problemas mal resolvidos. Mas quem não tem? Enquanto ele falava sem parar, eu tentava seguir-lhe o pensamento. Recordo aqui uma história a propósito do pai, que teria conspirado com um polícia para o prender numa cela. Com poucos minutos, mas depois toda a vida preso à fobia de polícias. Contou-me que tinha um interesse obsessivo pela culpa e pelo castigo, graças à mãe e aos jesuítas, que sempre fora medroso, observador e muito no seu canto. E eu a pensar, enquanto ele me contava aquelas histórias, que ele nunca tinha mudado, que os medos e as obsessões ficariam com ele até ao final dos seus dias. E nesse aspecto, parece que ficou sempre criança. Saí de casa dele profundamente impressionado e até comovido. Agora, sentado no meu sofá, revejo o filme A Janela Indiscreta, de 1954, com James Stewart e a lindíssima Grace Kelly. Bolas, ele era mesmo bom nisto. Boas leituras. 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

0: tipo político, dizem ver essa miúda, sabes porquê? Eu, o irmão, ela conhece perfeitamente. Mas,
1: o Miguel
0: é bonito, mas o pai dela foi um grande homem aqui nesta terra. O pai dela foi um líder.

0: Olha lá.
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1: São 2 horas.
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0: São 3 horas.
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1: São 4 horas.
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1: São...
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1: São 6 horas.
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1: São 7 horas.
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1: São 8 horas.
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0: cada episódio uma aventura, uma pequena história com livros. No episódio de hoje vou falar-vos do livro Gaivotas em Terra, de David Mourão Ferreira, editora Assírio e Alvim. Publicadas pela primeira vez em 1959, estas quatro histórias funcionam quase como capítulos. Tal é a unidade subjacente em que se tece uma teia intrincada de relações entre as personagens, de umas novelas para as outras, tendo como pano de fundo a cidade de Lisboa. A temática central é o desejo, pleno de intensidade, intenção e por vezes ingênuo. A morte, por seu lado, parece pairar algures no horizonte. Em Tal e Qual o que Era, episódios da vida de Maria Antónia são recontados pelo amigo de infância no seu velório. Por entre histórias de prisões, fugas, exílios e revoluções, ainda há lugar para a vida pueril e secreta de duas crianças. Maria Antónia era especialmente manipuladora. Tinha uma maldade em estado puro, de que se serviu ainda em criança, e mais tarde para se desfazer dos numerosos amantes. Temos todos de esquecer o mal que ela nos fez. A vida de nós todos teria sido muito mais pobre. Ah, sim, muito mais. Sem os constantes sobressaltos que a Maria Antónia nos dava. Depois ainda temos E aos Costumes Disse Nada, que seria vertido para o cinema em 1983 com o título Sem Sombra de Pecado. Ele era um rapazola de 22 anos, num mundo em guerra, mas graças à influência do pai, por ali andava naquela guarnição de Lisboa. O telefone sempre a tocar e do outro lado da linha a perguntarem se era da pastelaria Rex. Oh, nosso aspirante, o telefone tocou, não tocou? Tocou sim, meu tenente. Alguma novidade? Não, meu tenente, era engano. É rara a noite em que não telefonam para aí umas cavalheiras. Às vezes é só conversa, outras vezes, e mais não disse. E com esta me despeço. Boas leituras. 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
1: São 10 horas.
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2: Exames nacionais, Eduardo, o primeiro-ministro já falou sobre esta polémica.
3: Luís Montenegro garante que passada a crise da transição digital, corrigir exames nacionais vai ser muito melhor. Mas o Partido Socialista não está tranquilo, ainda desconfia de 17 de julho, a data para a fixação das notas e que ela seja possível. O PS acusa também o governo de ter retirado da lei das rendas o único mecanismo que moderava os preços dos novos contratos. Foi em conferência de imprensa, há instantes, vamos ouvir já a seguir. O presidente do governo de Andaluzia adianta que podem ser 12 as vítimas mortais do incêndio de Los Gallardos. Há ainda 19 desaparecidos.
2: A esta hora, 23 graus em Faro e no Funchal, 20 Lisboa e Ponta Delgada, Coimbra 19, o Porto tem 17. As notícias com Eduardo Maia.
3: O Partido Socialista falou há instantes na sede do PS, em Lisboa, uma conferência de imprensa para reagir e dar a posição dos socialistas sobre as alterações à lei das rendas que o governo anunciou ontem. O Partido Socialista acusa o governo de ter retirado o único mecanismo que moderava os preços dos novos contratos de arrendamento e avisa que isso vai levantar ou vai levar a um aumento dos preços. Em reação às novas medidas que foram apresentadas pelo governo ontem, o secretário nacional do Partido Socialista considera também que as três rendas antecipadas exigidas e o fim do limite às cauções tornam o arrendamento numa espécie de leilão. Críticas deixadas por André Mós Caldas, que lembra que as rendas subiram 9% só nos primeiros três meses deste ano.
4: Que resposta dá o governo? Propõe antecipar em 3 anos o fim do travão às rendas nos novos contratos criado pelo Mais Habitação. No mercado a subir 9% no trimestre, o governo decide retirar o único mecanismo que moderava os preços dos novos contratos. Não é uma medida de habitação, é um estímulo ao aumento dos preços. Passam ainda a poder ser exigidas 3 rendas antecipadas e as cauções deixam de ter qualquer limite legal. Façamos as contas. Para arrendar uma casa de 1.000 euros, uma família pode ter de apresentar 3.000 euros de rendas antecipadas, mais uma caução sem teto. Esta medida não é certamente para os jovens, não é para as famílias da classe média. Esta medida transforma o acesso ao arrendamento num leilão.
3: O Partido Socialista a dissecar as mudanças feitas pelo governo na lei das rendas e criticando também o impacto que estas mudanças vão ter nos preços. Nesta conferência de imprensa a que assistiu a jornalista da Antena 1, Inês Ameixa, o Partido Socialista foi perguntado também sobre a questão dos exames nacionais e o PS entende que, ou disse aos jornalistas, que continua muito preocupado com a questão dos exames nacionais do ensino secundário, que estão a ser corrigidos ainda. O Ministro da Educação tinha indicado ontem, ao início da noite, que o número de provas classificadas já estava acima das 75%, mas para André Mós Caldas, secretário nacional do PS, os dados que foram divulgados por Fernando Alexandre estão longe de tranquilizar.
4: Cada ponto percentual de provas de exame nacional por corrigir são 3 mil provas. Portanto, com os números de ontem, não podemos estar tranquilos de maneira nenhuma. Mas como já tive a oportunidade de dizer ontem, o ministro já chumbou na época normal, que estava agendada para o dia 14, já só lhe resta a época de recurso, que será no dia 17, mas esse dia é um dia de avaliação não apenas para o ministro, mas também para o primeiro-ministro, com o qual estamos já a ficar um pouco preocupados. Não deixa de ser impressionante que a comunicação social agora só encontra o primeiro-ministro em flash interviews de jogos de futebol e em festivais. Mas em todo o caso,

0: problema é muito profundo, é preciso verificar se não está relacionado com o desmantelamento das estruturas do Ministério da Educação que o Ministro Fernando Alexandre empreendeu e se não há riscos colocados também no Concurso Nacional da Seção Ensino Superior e à abertura do ano letivo.
1: André Mós Caldas, secretário nacional do Partido Socialista, sobre a polémica à volta dos exames nacionais e as preocupações com o novo calendário dos exames, com muitas críticas feitas também e a apontar ao primeiro-ministro. André Mós Caldas dava conta aqui do facto de o primeiro-ministro ter feito as primeiras declarações sobre a questão dos exames nacionais, precisamente no festival Nós Alive. Luís Montenegro falou ontem à noite pela primeira vez sobre este problema da correção dos exames nacionais. O primeiro-ministro lembra que a situação faz parte de uma transição tecnológica complexa e que o governo está a fazer um esforço grande para cumprir os prazos. Foram declarações feitas à SIC, como disse no Nós Alive, que vamos ouvir com a música de fundo que estava em palco na altura.
2: Nós estamos a fazer tudo para podermos, dentro de um contexto de normalidade, respeito por aqueles que são os prazos e os calendários compatíveis com as expectativas das pessoas, dos alunos, das suas famílias, podemos lançar os resultados e deixar o processo seguir. É isso que estamos a fazer com um esforço muito grande num procedimento que é exigente de transformação digital. São processos que têm, enfim, as suas vicissitudes e que nós preferíamos que não existissem. A nossa expectativa é que este sistema vai ser mais rápido, vai ser mais fiável, vai ser até mais transparente.
1: Luís Montenegro, ontem à noite no Nós Alive, confiante que as mudanças, depois de passadas as dores de crescimento, este novo sistema digital vai ser muito mais eficaz e mais confortável para a correção dos exames nacionais. Primeiras declarações de Luís Montenegro sobre esta matéria. O Conselho Nacional de Juventude está preocupado com as falhas que têm sido registadas na plataforma dos exames. E ouvido esta manhã pela Antena 1, o presidente do Conselho Nacional da Juventude, Francisco Garcia, considera insólito o adiamento de 14 para 17 de julho, para a data em que vão ser conhecidos finalmente os resultados da primeira fase dos exames nacionais. Sublinha também a gravidade de todo este processo.
3: Nós consideramos grave o que aconteceu nestas últimas semanas, que resultou no adiamento da divulgação dos resultados da primeira fase dos exames nacionais e depois também na alteração das datas da segunda fase. Os estudantes conseguem, têm esta exigência toda, fazem o seu trabalho e aquilo que se exige no mínimo, não é? É o sistema educativo dar essas respostas e essas respostas têm que estar pelo menos assentes na previsibilidade das datas, não é? Essa previsibilidade, ainda por cima, há poucas semanas, não é? Da realização dos exames e da divulgação dos resultados, tal como estava previsto, é uma coisa que, insólita, que não costuma acontecer, não é?
1: Grave e insólita a situação que se está a viver para o Conselho Nacional de Juventude este ano, com uma plataforma para a correção nova, mas que tem registado muitas falhas. O Conselho Nacional de Juventude considera importante que sejam apuradas as causas destes problemas e considera também que é importante mais investimento público no sistema educativo para assegurar que quer a infraestrutura ou as infraestruturas da educação, quer os meios tecnológicos, não falhem nestes momentos. O presidente do governo de Andaluzia fez um novo balanço do incêndio de Almeria, adiantando que podem mesmo vir a ser confirmados 12 mortos no incêndio de Los Gallardos, em Almeria. Há 19 desaparecidos também. As autoridades põem a hipótese de que pelo menos parte das vítimas mortais possam ser estrangeiros que terão fugido do fogo por uma estrada alternativa àquela que estava a ser sinalizada pelas autoridades para a retirada da população das casas. Um fogo selvagem que continua descontrolado. Sara Aruz de Almeida.
4: Foi uma noite trágica em Almeria, no sul de Espanha. O presidente do Governo Regional da Andaluzia, Juan Manuel Moreno, admitiu que o número de mortes pode subir para 12. Há pelo menos 19 pessoas desaparecidas e 8 feridos. As autoridades explicam que as pessoas tentavam fugir de carro por uma rota alternativa e foram apanhadas pelas chamas. Tudo indica que tinham nacionalidade estrangeira. Um dos carros tinha o volante do lado direito. A origem do fogo ainda está por confirmar, mas Juan

0: Manuel Moreno avança que o incêndio pode ter começado com a queda de um poste de eletricidade. Vários bairros tiveram de ser evacuados. Segundo o Governo Regional da Andaluzia, tiraram de casa 1.400 pessoas. Há duas estradas cortadas. As autoridades ativaram o segundo nível mais alto de emergência do plano Infoca, o dispositivo de prevenção e combate aos incêndios florestais. O secretário regional com a pasta das emergências, António Sanz Cabelho, afirma que o incêndio está a ser difícil de combater.
1: A situação do incêndio é complexa. É um incêndio com uma ravina muito grande, onde as máquinas não conseguiram entrar, onde não existem pontos de acesso. A topografia é extremamente difícil e temos duas situações. A frente do flanco direito, que é a mais preocupante e que pode acabar por atingir os terrenos agrícolas, e a zona norte dessa frente do flanco direito, onde os trabalhos estão em curso e onde é possível trabalhar porque o flanco esquerdo está muito ativo. Mas neste momento não foi possível aceder devido às dificuldades de entrada nesse terreno intransitável.
0: O fogo já consumiu mais de 3 mil hectares. Entretanto, a Presidente da Comissão Europeia já reagiu nas redes sociais. Ursula von der Leyen escreveu que está em contacto com as autoridades e manifestou solidariedade pelas vítimas deste incêndio.
2: É imensa a consternação, quer na Andaluzia, quer em toda a Espanha, em relação a este fogo e ao número de vítimas mortais que ele provocou, e que começa também a ter, como ouvimos aqui, reações a nível internacional, neste caso da Presidente da Comissão Europeia. A França reduziu esta manhã a produção de 5 centrais nucleares por causa da nova vaga de calor que o país enfrenta. Em causa estão as águas dos rios, que aquecem demasiado e limitam a sua utilização para arrefecer os reatores das centrais nucleares. Há uma nova onda de calor que está a crescer em França, com 9 departamentos em alerta vermelho, mais 76 em alerta laranja, as temperaturas a chegarem outra vez aos 40 graus em várias regiões do país. Esta é já a terceira vaga de calor que a França enfrenta este ano.
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Olá, bom dia, são 10 horas e 16 minutos, bem-vindos então a esta primeira hora das manhãs da telefonia aqui nos 103.2 do seu FM. Emissão das manhãs para esta sexta-feira, dia 10 de julho, último dia da semana e início de fim de semana. Dia 10 de julho, Dia Internacional da Pizza. Este é o 192º dia do ano, faltam 174 dias para o termo do ano de 2026.

E vamos ter aqui ao longo deste espaço entre as 10 e o meio-dia, este espaço das manhãs da telefonia. Vamos ter muita música, essencialmente em português, ou música portuguesa, como quiserem. Vamos ter o contacto habitual com a Guarda Nacional Republicana, com a sala de situação da Guarda Nacional Republicana, para sabermos as ocorrências de ontem no Conselho de Évora. Vamos ter as nossas habituais revistas de imprensa, a regional, os títulos que fazem notícia no Jornal Diário do Sul de hoje e também a revista de imprensa nacional, os títulos que fazem notícia nos matutinos nacionais de hoje. As habituais agendas, agenda cultural, agenda desportiva e também agenda de notícias, um périplo sobre o que se vai passando por este Alentejo fora, informações sobre o Alentejo nestas nossas agendas. Vamos ter também por aqui, mais para o final da segunda hora das manhãs, o habitual comentário na rubrica ao sul do Dr. António Costa da Silva.

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Vamos em frente com a primeira música destas manhãs de hoje, para esta sexta-feira, dia 10 de julho, a música da Capicua com este Passiflora.

24 minutos foi a música da Capicua. Vamos em frente com mais música portuguesa, desta vez a entrada para Ana Moura e este Clandestinos do Amor. Mas antes disso, vamos conferir o estado do tempo para hoje, para o sul do país. Céu um pouco nublado ao limpo, apresentando-se em geral muito nublado até meio da manhã. Vento fraco a moderado de noroeste. As temperaturas para as três principais cidades do Alentejo para hoje são: para Porto Alegre 32 graus de máxima, 16 de mínima, para Évora 35 de máxima, 14 de mínima, e para a cidade de Beja 33 graus de temperatura máxima, 14 de temperatura mínima. Agora sim, a música de Ana Moura e este Clandestinos do Amor.

10:29, a música portuguesa continua aqui nesta primeira hora das manhãs. A música é do Carlão Colarinho Branco. Entretanto, pode ficar por aí na nossa companhia. Já a seguir às 10:30 vamos ter os títulos das notícias, ou os títulos que fazem notícia no Alentejo hoje, com a Ana Pinto e Joana Cardoso.

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2: Vamos então em frente com os títulos das notícias no Alentejo de hoje com a Ana Pinto e Joana Cardoso.
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4: Bom dia. A Câmara Municipal vai avançar com um conjunto de medidas para reforçar a limpeza e a higiene urbana.
5: A Cimbal prepara novas ações para promover o turismo e a cultura no Baixo Alentejo.
4: Em Estremoso, as noites no lago arrancam este fim de semana, levando música e animação ao Lago do Gadanha, numa iniciativa integrada nas comemorações dos 100 anos da elevação da cidade.
5: A Agência Lusa reforça a presença no Alentejo com nova delegação em Évora.
4: Já no Conselho de Montemor, o novo Festival de Lavre regressa este mês, nos dias 24 e 26 de julho, com 3 dias dedicados à música, à tradição e à cultura.
5: O trail do Centro Vicentino da Serra d'Ossa abre inscrições para a edição de 2026.
4: Em Viana do Alentejo começa hoje mais uma edição do Abana Viana Festival Jovem, que promete música, desporto e animação.
5: O Alentejo promove vinhos, gastronomia e cultura em Nova Iorque.
4: E o Conselho de Évora encontra-se hoje em perigo muito elevado de incêndio rural e as autoridades apelam à população para os cuidados e evitar comportamentos que possam provocar incêndios.
5: Foram estes os títulos das notícias do dia. Voltamos às 11 horas com as notícias completas.
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2: 10 horas e 34 minutos, vamos em frente nesta primeira hora das manhãs da telefonia de hoje, aqui nos 103.2 do seu FM. A música é de João Só e este Foragido. Emissão da primeira hora das manhãs da telefonia para esta sexta-feira, dia 10 de junho. A música portuguesa e a informação a fazer-lhe companhia nestas manhãs da telefonia.

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1: 10 horas e 39 minutos. Vamos então em frente com a nossa revista de imprensa regional. Os títulos que fazem notícia no jornal Diário do Sul de hoje, para esta sexta-feira, dia 10 de julho. Começamos pela primeira página com notícia de destaque, com, para a notícia de que Silvino Alhinho, assim é que é, é o presidente do Rotary Club de Évora. Crie impacto duradouro, é o lema para este mandato para o Rotary Internacional, ou Rotary Clube de Évora. Ainda na primeira página, com chamada para a página 5, Teatro Almada, Festival Teatro da Almada, sob o signo de Chekhov. Em Évora, ainda na última página, GNR investiga a origem do fogo em freguesia da cidade. Ainda também em Évora, e na última página, militar da GNR fora de serviço, agredido em freguesia rural. E ainda música Évora. Seis artistas abrem os concertos do É Live no palco Esperança. E passamos para a página 2 do Jornal Diário do Sul de hoje, com destaque completo para a notícia de que Silvino Alhinho assumiu funções como presidente do Rotary Clube de Évora. Crie impacto duradouro, é o lema para o mandato.
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1: É isso mesmo, agora sim estamos a ler os títulos do Diário do Sul e o spot saltou aqui mesmo para confirmar. Portanto, dizia eu que na segunda página do Jornal Diário do Sul de hoje pode ler que Silvino Alhinho assumiu funções como presidente do Rotary Clube de Évora, sob o lema Crie Impacto Duradouro. Ainda na segunda página do Jornal Diário do Sul pode ler Vítor Mendes homenageado em jantar de tertúlia tauromáquica eburense. Vamos em frente para a terceira página do Jornal Diário do Sul de hoje, onde pode ler a nota do dia de Manuel Madeira Pissarra, hoje com o tema O Ensino Superior está no Alentejo. Vamos então passar a ler a nota do dia de Manuel Madeira Pissarra. Os benefícios da Universidade de Évora ter reaberto, os institutos de Porto Alegre e Beja que foram autorizados, devem ser referidos como áreas fundamentais do crescimento cultural e profissional que acolheu milhares de jovens. Antes destas escolas superiores, os alentejanos pobres raramente podiam ir para Lisboa para se licenciarem. Quanto a inteligências, não se perderão por não terem meios para estudar. O Alentejo ficou enriquecido na sua valorização e isso deve ser lembrado às novas gerações que, felizmente, beneficiam dos seus estudos superiores em tantas e diversas áreas. Há agora que criar emprego na região para que os jovens licenciados fiquem no Alentejo e enriqueçam. Bem sabemos que quando o aluno quando o aluno se vai embora para Lisboa, fica por lá e emprega-se mais facilmente. O Alentejo perde valores humanos e isso tem que ser evitado. Criam-se mais áreas no ensino superior, na região, porque isso irá pressionar os políticos a reclamarem investimento no Alentejo. Esta é a nota do dia de Manuel Madeira Pissarra, que pode ler no Diário do Sul de hoje. Ainda na terceira página, na página 3 do Diário do Sul, pode ler ainda a notícia de que junho foi o mês mais quente de sempre na Europa Ocidental, segundo a Copérnicos. Passamos para a página 4 do Jornal Diário do Sul de hoje, onde pode ler as crónicas ou artigos de opinião de Jorge Araújo com o tema A Grande Lição Invisível da Natureza e também mais uma crónica de opinião de Diamantino Dias, que tem como tema A Relação Complexa da Teoria com a prática. Ainda na página 4 do Jornal Diário do Sul de hoje, pode ler aqui uma notícia então sobre a ASAI, que detecta indícios de lunocínio e

0: e atividades ilícitas em estabelecimentos de massagens. A operação esta da ASAI, que dá como nome à operação chamada Operação Fachada. Passamos para a página 5 do Jornal Diário do Sul de hoje, que é uma página totalmente preenchida com o Festival Teatro da Almada, que tem este ano o signo de Chekhov. Passamos para a página 6, na página 6 do Jornal Diário do Sul de hoje, pode ler: capital da Bulgária, Joaquim Rosa, António Caixeiro, Carajau e Mafalda Vasques abrem concertos no E-Life Évora, no palco Esperança. Portanto, aqui esta informação sobre o E-Life, que começou ontem, arrancou ontem, a dia 9, com os chutos e pontapés. Hoje pode ver, se tiver convite, ou se o espetáculo não tiver esgotado, porque a maioria dos espetáculos já estão esgotados para o E-Life. Foi o caso dos chutos e pontapés, o caso do Buba Espinho, o caso da Carminho e ainda também o caso, no dia 18, do Revenge of 1990s, assim é que é, que também está esgotado. Os únicos espetáculos que não estão esgotados para este E-Live, pelo menos até agora, segundo notícias que tenho, é João Pedro Paes, que é hoje, e amanhã Paulo Gonzo. E dito isto, passamos para a última página. Cá está, página, o efeito da página a passar, é isso mesmo. E a última página do Jornal Diário do Sul de hoje, onde pode ler: GNR investiga quem depositou cinzas no lixo na origem do fogo em Évora. Portanto, o fogo ocorreu em Évora, foi posto, digamos assim, por alguém que distraidamente colocou cinzas num sítio qualquer. Ainda, militar da GNR fora de serviço, agredido na freguesia rural de Évora e Almodóvar, convento de Nossa Senhora da Conceição, oferece este mês música ao luar. E foi assim a nossa revista de imprensa regional, os títulos que pode ler no Jornal Diário do Sul de hoje.
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0: Por acaso não foi simultâneo nenhum, foi mesmo em direto. Vamos em frente, 10 horas e 46 minutos. A música de Jorge Palma e este Portugal, Portugal. Este conto, faltam sensivelmente 12 minutos para as 11.

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0: A música de Jorge Palma, este Ai Portugal, Portugal, isto quando estamos a 8 minutos das 11 da manhã. E vamos atualizar o estado do tempo para hoje, céu pouco nublado ou limpo. Atualizar, quer dizer, vamos para as previsões do estado do tempo para hoje no sul do país. Céu pouco nublado ou limpo, apresentando-se em geral muito nublado até ao meio da manhã, vento fraco a moderado de noroeste. As temperaturas hoje um pouco mais baixas para as três principais cidades do Alentejo. Para Évora, 35 graus, para Beja, 33 e para Porto Alegre, 32 graus. E agora vamos ver como é que está a temperatura na sala de situação da Guarda Nacional Republicana, onde o segundo sargento Rui Beijinho nos vai dar ou nos vai informar sobre as ocorrências do dia de ontem no Conselho de Évora. Muito bom dia.
1: Bom dia, senhores ouvintes. Fala-vos o segundo sargento Rui Beijinho da sala de situação do Comando Territorial da Guarda Nacional Republicana Évora para vos informar acerca da atividade operacional desenvolvida no dia 9 de julho de 2026. Na área de responsabilidade deste comando ocorreram dois acidentes de viação, sendo um despiste e um atropelamento, do qual resultaram danos materiais. Registaram-se três incêndios, sendo ambos de natureza agrícola, tendo ardido cerca de 14,31 hectares de pasto, tendo resultado danos materiais. No âmbito da criminalidade foram registradas 11 ocorrências, sendo 2 crimes contra as pessoas, 6 crimes contra o património e 3 crimes contra a vida e a sociedade. No âmbito do contorno nacional registámos 27 infrações relativas à legislação rodoviária e uma infração relativa à legislação ambiental. Mantemos as operações direcionadas à prevenção da floresta e ao controlo do mato da madeira do Pinheiro, no policiamento intensivo costeiro, sensibilização da problemática dos afogamentos, incidência nos exames escolares, uma operação com incidência na sensibilização para a necessidade de adoção de comportamentos de autoproteção no seio escolar, uma operação com incidência na segurança de residências no período de veraneio, verão seguro, fiscalização de segurança privada e fiscalização rodoviária. Por hoje é tudo. A sala de situação do Comando Territorial de Évora e restante efetivo desta unidade desejo a todos vós um ótimo dia.
0: Um ótimo dia também para a sala de situação da Guarda Nacional Republicana para esta última ocorrência, pelo menos desta semana. Eles vão voltar na próxima segunda-feira com as ocorrências do fim de semana no Conselho de Évora. 10 horas 54 minutos.

0: estamos a 6 minutos das 11 da manhã, quase quase no final desta primeira hora das manhãs da telefonia, aqui nos 103.2 do seu FM.
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0: A música é dos Azeitonas com o tema Sina Girassol.

E é com a música dos Azeitonas que chegamos ao final desta primeira hora das manhãs de telefonia aqui nos 103.2 do seu FM. Cine Girassol. Eu vou sair desta primeira hora, mas você pode ficar por aí. Já a seguir vêm as notícias. Notícias sobre a região com a Ana Pinto e a Joana Cardoso. Então, até já.

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3: São 11 horas.
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4: Bom dia. No Conselho de Évora, a Câmara Municipal de Évora vai avançar com um conjunto de medidas para reforçar a limpeza e a higiene pública. O plano prevê o reforço da frota de limpeza e a contratação de serviços externos para melhorar a resposta às necessidades da cidade.
5: A comunidade intermunicipal do Baixo Alentejo reuniu os parceiros da Rede Intermunicipal de Turismo e Cultura para preparar novas iniciativas de promoção da região. O encontro permitiu definir estratégias conjuntas entre municípios e entidades locais, apostando na valorização do património, da cultura e da oferta turística do Baixo Alentejo.
4: Estremoz recebe entre 11 e 1 de agosto mais uma edição das Noites no Lago. Integrada nas comemorações dos 100 anos da elevação de Estremoz à cidade, a programação inclui 4 espetáculos de música e animação cultural.
5: A agência de notícias Lusa reforçou a sua presença no Alentejo com a abertura de uma nova delegação em Évora. O novo espaço, instalado no Parque Tecnológico e Empresarial, oferece melhores condições de trabalho à equipa regional e representa uma aposta na proximidade e na cobertura da atualidade alentejana.
4: Já no Conselho de Montemor, o novo Festival de Lavras está de regresso entre os dias 24 e 26 de julho. A 28ª edição promete 3 dias de música, gastronomia, tradição e atividades para toda a família distribuídas por 3 palcos na Vila Alentejana.
5: No desporto estão abertas as inscrições para mais uma edição do Trail do Centro Vicentino da Serra d'Ossa, prova que continua a afirmar-se como uma referência do trail running na região, atraindo atletas de vários pontos do país.
4: Arranca hoje em Viana do Alentejo mais uma edição do Abana Viana Festival Jovem. Ao longo de 3 dias, o evento reúne música ao vivo, atividades desportivas, animação, zona de campismo e várias iniciativas dirigidas aos mais jovens. Organizado pelo município de Viana do Alentejo, o festival pretende promover o convívio, a cultura e o ambiente juvenil, atraindo visitantes de toda a região.
5: Na promoção internacional, o Alentejo esteve em destaque em Nova Iorque numa iniciativa dedicada aos vinhos, à gastronomia e à cultura. A ação pretende reforçar a notoriedade da região junto do mercado norte-americano e consolidar o Alentejo como destino turístico de excelência.
4: E o distrito de Évora está esta sexta-feira em perigo muito elevado de incêndio rural e as autoridades apelam à adoção de medidas de prevenção e à máxima prudência devido às condições meteorológicas favoráveis à propagação de incêndios.
5: Foram estas as notícias de hoje. Obrigada por estar desse lado.
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1: Olá, bom dia, são 11 horas e 5 minutos. Cá estamos nós de volta, ou cá estou eu de volta, para terminar estas manhãs da telefonia para esta sexta-feira, dia 10 de julho. Sexta-feira, dia 10 de julho, não esqueça, hoje é um dia importantíssimo, é o dia da pizza. Para quem gosta, claro. E vamos ter por aqui ao longo deste espaço, continuamos com informação. Além de informação com estas duas excelentes estagiárias que nós temos por aqui. As responsáveis pela edição da informação aqui na Rádio Telefonia hoje são a Ana Pinto e a Joana Cardoso. Vamos ter por aqui ainda, e essas da minha responsabilidade, a nossa agenda cultural, desportiva e também um périplo sobre algumas das notícias que vamos tendo ou do que vai acontecendo por esse Alentejo fora. Vamos ter também ainda por aqui a revista de imprensa nacional, os títulos que fazem notícia nos matutinos nacionais de hoje. Vamos ter mais uma vez o contacto com a sala de situação da Guarda Nacional Republicana e mais lá para o fim da hora, a rubrica ao Sul, com o nosso comentador habitual das sextas-feiras, o Dr. António Costa da Silva. E para já, vamos falar aqui com o Miguel Ângelo, a Casa dos Sonhos.

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1: 11 horas, 9 minutos, vamos em frente. Esta é a segunda hora das manhãs da telefonia aqui nos 103.2 do seu FM, Rádio Telefonia do Alentejo, uma rádio de Évora. A emitir de Évora para todo o Alentejo, para todo o país e também para todo o mundo onde nos puder escutar online em www.radiotelefoniadoalentejo.com.pt. Continuamos com mais música, música portuguesa, os Pão Norte e o tema Pura Inocência.

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1: 11:13, vamos em frente nesta segunda e última hora das manhãs para esta sexta-feira, últimas manhãs da telefonia desta semana, início de fim de semana. Dia 10 de julho. Vamos então em frente com as nossas agendas. Começamos com a agenda cultural. O Centro Dramático de Évora estreou ontem, dia 9 de julho, o espetáculo O Mercador de Coisa Nenhuma, uma adaptação de um conto de António Turrado, que estará em cena até ao próximo domingo, dia 12 de julho, no pátio do Palácio do Vimioso, aqui na cidade de Évora. O espetáculo acompanha a viagem de um jovem comerciante em busca do seu próprio caminho, cruzando personagens e histórias que celebram a imaginação e o poder dos sonhos. Desta vez, a companhia leva para o espaço público o universo literário do autor através de uma encenação pensada para praças, largos e jardins. Com sessões diárias às 19 horas e entrada gratuita, o espetáculo tem a duração de aproximadamente 50 minutos. Aqui fica então uma boa sugestão para si, se gosta de teatro ou se não sabe se gosta de teatro, vá até lá ver e confirmar se gosta ou não de teatro neste espetáculo, O Mercador de Coisa Nenhuma, que vai estar em cena até ao próximo domingo no pátio do Palácio do Vimioso, em Évora.

E vamos em frente com mais notícias. Continuamos em Évora ainda, e desta vez com uma notícia de desporto. O grupo desportivo André de Rezende confirmou a equipa técnica que irá liderar a formação sénior feminina na sua estreia histórica na Liga Principal do Basquetebol Português. O clube revelou que Miguel Ferreira será o treinador principal, assumindo o comando da equipa na temporada em que o emblema entra pela primeira vez no escalão principal do basquetebol feminino. Ao lado de Miguel Ferreira estarão Rui Pechincha, ex-treinador da equipa, Rodrigo Almeida e Miguel Bahia, que completam a estrutura técnica responsável por preparar a equipa para o novo desafio que aí vem. Numa nota divulgada pelo clube, o grupo desportivo André de Rezende mostrou entusiasmo pelo início desta nova etapa, deixando claro que a ambição acompanha a subida ao mais alto nível, que comece a viagem. Lê-se nesta comunicação do grupo desportivo André de Rezende. A estreia na principal liga marca um momento decisivo para o projeto feminino do grupo desportivo André de Rezende, que reforça a estrutura técnica com o objetivo de competir entre as melhores equipas nacionais.

E continuamos também em Évora. E desta vez fora da cultura e do desporto, vamos para a Guarda Nacional Republicana, que está a investigar a deposição de cinzas num caixote de lixo que terá estado na origem do incêndio que esta quarta-feira se propagou a uma área de mato e pasto entre Évora e a povoação de Valverde. Segundo a fonte do Comando Territorial de Évora, tudo indica que o fogo começou dentro do contentor, onde terão sido colocadas cinzas ainda quentes. O alerta foi dado às 14h54 para um fogo inicialmente descrito como incêndio de detritos. No entanto, quando os meios chegaram ao local, verificaram que a chama já tinha ultrapassado o caixote do lixo e avançado para um terreno agrícola. De recordar que o combate às chamas chegou a mobilizar mais de 100 operacionais, apoiados por 44 veículos e 6 meios aéreos, numa operação coordenada pela Proteção Civil do Alentejo Central. A GNR confirmou que está a realizar diligências para identificar a quem terá depositado as cinzas no contentor. A prática comum, mas perigosa, é uma das principais causas de ignições acidentais durante o verão, período em que o risco de incêndio aumenta significativamente. Com as temperaturas elevadas e a vegetação seca, a Proteção Civil reforça o alerta para comportamentos de risco com a deposição de cinzas ou restos de queimadas em contentores. Pequenos focos podem rapidamente transformar-se em incêndios de grandes dimensões. Aqui fica então o alerta da Proteção Civil e também da Guarda Nacional Republicana. Tenham cuidado com as cinzas.

passamos já para a Vila Viçosa. A Câmara de Vila Viçosa estabeleceu uma parceria com StoryPath, uma aplicação inovadora de storytelling, assim é que é, que pretende proporcionar uma nova forma de descobrir e viver o património cultural. Em comunicado, a autarquia explicou que, através da geolocalização inteligente, basta aproximar-se de um monumento para que a sua história ganhe vida, com narrativas de áudio disponíveis em 9 idiomas e visualização 3D, proporcionando uma experiência imersiva e acessível a visitantes de diferentes nacionalidades. O projeto piloto decorre entre os meses de junho e setembro, contando com 25 pontos de interesse em Vila Viçosa, preparados para revelar histórias, curiosidades e memórias do nosso património, diz a Câmara de Vila Viçosa. E de Vila Viçosa vamos ali um bocadinho para o lado, para Estrebos. A Câmara de Estrebos vai promover a iniciativa de animação intitulada Noites no Lago, inserida nas comemorações dos 100 anos de elevação de Estrebos, a cidade. Para este sábado, às 21h30, está marcada a atuação do Grupo de Percussão da Universidade de Évora, numa organização da Fundação Inatel, Regimento de Cavalaria 3 de Estrebos e Universidade de Évora, em parceria com a autarquia. Estão também agendadas atuações da Banda da Sociedade Filarmónica Vieirense de Veiros, Sociedade Filarmónica Vieirense, assim é que é, de Veiros, para o dia 17, e da Orquestra Ligeira do Exército, numa organização do RC3, em parceria com o município, e no dia seguinte, dia 1, sobe ao palco o rancho folclórico As Azeitoneiras de São Bento do Cortiço. Todos os espetáculos estão marcados para as 21h30 com entrada gratuita.

E passamos para Montemor o Novo, Feira de Lavre com 3 dias de música, tradição e cultura. Música, tradição e cultura são os ingredientes do Festival de Lavre que vai decorrer nesta vila do Conselho de Montemor o Novo entre os dias 24 e 26 deste mês. Nesta 28ª edição, o festival, criado em 1999 por um grupo local de jovens, o festival vai contar de jovens. Este festival vai contar com 3 palcos. O palco principal, na Praça da República, o palco dos sabores, onde a música ao vivo acompanha pratos típicos, e o palco lavadores, ideal para toda a família, com música, atividades para crianças e um ambiente único de convívio e animação durante as tardes. Segundo a organização, além de cerca de 10 atuações musicais, vai haver campismo, procissão de Nossa Senhora da Assunção e até um podcast dedicado às histórias e à cultura desta vila de Lavre.

E como ainda não tínhamos ido ao Baixo Alentejo, vamos para Almodóvar já imediatamente. Campanha de esterilização, assim é que é, de animais de companhia. Uma campanha municipal de apoio à esterilização de animais de companhia está a ser realizada pela Câmara de Almodóvar para promover o bem-estar animal e prevenir o abandono e sobrepopulação de cães e gatos neste concelho. A campanha prolonga-se até ao dia 30 de agosto e, segundo este município do distrito de Beja, enquadra-se na Estratégia Municipal de Proteção e Bem-Estar Animal, procurando reduzir o número de animais errantes, prevenir ninhadas indesejadas e promover uma convivência mais equilibrada entre pessoas e animais. Para o efeito, a Câmara irá atribuir apoios financeiros para a realização de esterilizações em centros de atendimento médico-veterinário do concelho, com participando até 40 euros para gatos machos, 60 euros para cães machos e gatas e 100 euros para cadelas.

E assim, com esta campanha direcionada para reduzir o abandono animal em Almodóvar, não se esqueça, terminamos então esta nossa agenda de hoje. São 11 horas e 25 minutos. E em termos musicais, ficamos ainda em Évora com a banda Para o Ímpar e o Baú dos Desejos.

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1: 11:29 e depois da música do Zeborenses para o Impar. Vamos mais uma vez até à sala de situação da Guarda Nacional Republicana, onde está o segundo sargento Rui Beijinho, para nos dar as ocorrências de ontem no Conselho de Évora. Bom dia mais uma vez.
2: Bom dia, senhores ouvintes. Fala-vos o segundo sargento Rui Beijinho, da sala de situação do Comando Territorial da Guarda Nacional Republicana Évora, para vos informar acerca da atividade operacional desenvolvida no dia 9 de julho de 2026. Na área de responsabilidade deste comando ocorreram dois acidentes de viação, sendo um despiste e um atropelamento, do qual resultaram danos materiais. Registaram-se três incêndios, sem danos de natureza agrícola, tendo ardido cerca de 14,31 hectares de pasto, tendo resultado danos materiais. No âmbito da criminalidade foram registradas 11 ocorrências, sendo 2 crimes contra as pessoas, 6 crimes contra o património e 3 crimes contra a vida em sociedade. No âmbito de contorno nacional, registramos 27 infrações relativas à legislação rodoviária e uma infração relativa à legislação ambiental. Mantemos as operações direcionadas à prevenção da floresta e ao controlo do mato da madeira do pinheiro, no policiamento intensivo costeiro, sensibilização da problemática dos afogamentos, incidência nos exames escolares, uma operação com incidência na sensibilização para a necessidade de adoção de comportamentos de autoproteção no seio escolar, uma operação com incidência na segurança de residências no período de veraneio, verão seguro, fiscalização da segurança privada e fiscalização rodoviária. Por hoje é tudo. A sala de situação do Comando Territorial de Évora e restante efetivo desta unidade deseja a todos vós um ótimo dia.
1: É isso mesmo, a telefonia do Alentejo fala-lhe ao ouvido. Logicamente, com certeza que está a ouvir, está a sintonizar os 103.2 do seu FM, Rádio Telefonia do Alentejo, Manhãs da Telefonia. Vamos em frente com a música. Rita Rocha com Pedro Brunhosa, Manual de Instrução.
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Torna-se vida na voz de quem fica, que coisa bonita. 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Não há manual de instruções que explique esse espanto. Ser artista, que coisa bonita. Obrigado, Rita.

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1: E vamos em frente nesta segunda e última hora das manhãs. Entramos já na reta final. São 11 horas e 39 minutos, sensivelmente. Estamos a 21 minutos do meio-dia. Continuamos por aqui com a música portuguesa. Francisca, nasce um herói.

RTA FM. 11 horas e 42 minutos e seguimos por aqui em frente, já na reta final desta segunda e última hora das manhãs. Mais música portuguesa, Mimicat e este Santa. Mas antes de lá irmos, vamos então conferir mais uma vez a previsão do estado do tempo para hoje. Céu pouco nublado ao limpo, apresentando-se em geral muito nublado até ao meio da manhã, caso que não aconteceu, pelo menos aqui na cidade de Évora. Vento fraco a moderado de noroeste. E vamos ao que é importante também, ou mais importante serão as temperaturas. Para Évora, 35, ou vamos atingir os 35 graus, em Beja, 33 e Porto Alegre, 32. A música da Mimicat e este Santa.

11:45, a música de Mimi Cat, aqui neste Santa. Já a seguir vem aí a revista de imprensa nacional, os títulos que pode ler nos matutinos nacionais de hoje. É isso mesmo, e começamos com os títulos do Correio da Manhã para hoje, que tem como notícia de capa, ou notícia de destaque, idosos protegidos nos descongelamentos das rendas, 2 meses sem pagar, dão direito a despejo. No Tribunal da Relação decide guardar de guarda de cadela de casal separado. Em Almada, falta de água vai prolongar-se por mais 3 semanas e ainda adepto benfiquista, autor do novo hino, preso por ataque em Alvalade. Ainda no jornal, e passamos para o Jornal Expresso, assim é que é, não é ainda o Correio da Manhã, já foi, agora é o Expresso, que tem como notícias de destaque para hoje, reforma dos hospitais, falhou todas as metas prometidas. Exames nacionais, governo usou plataforma digital que já tinha decidido substituir. Falta de água em Almada, sem solução à vista. E ainda a próxima eleição de Nigel Farage é contra o caixote do lixo. Passamos para os títulos do Público de hoje, onde pode ler: sistema volta, recolheu 55,5 milhões de embalagens nos primeiros 3 meses. Ainda, rendas, governo acelera despejos a partir de 2 meses de atraso. Rui Tavares e o Livre diz que quer mesmo fazer uma fileira de formação de lideranças, e no Médio Oriente, confrontos entre Irão e Estados Unidos podem durar um dia, uma semana, ou um mês, ou uma eternidade, pelos vistos. Passamos para o Jornal de Notícias. Falha na justiça obriga a vítima de violência doméstica a viver com o agressor. 2 jovens perdem a vida em São Mamede de Infesta, em Matosinhos. Ainda na música, Bonnie Tyler morreu em Faro aos 75 anos. E no automobilismo, motores aceleram em Vila Real à espera de 200 mil viajantes. E passamos para o Diário de Notícias, que tem como títulos para hoje: projeto de vigilância de grávidas por enfermeiros nos centros de saúde está parado há 1 ano. Rui Tavares do Livre: dizer que somos muleta do Partido Socialista é usar a retórica da direita. No arrendamento, governo facilita despejos e descongela rendas. E ainda, Jerónimo Martins: desvaloriza 4 mil milhões em bolsa com guerra de preços. E passamos para os matutinos desportivos de hoje. Começamos pelo Jornal Record. A ferver é um dos títulos de capa do Jornal Record de hoje. Ainda, Águia tenta palhinha, negócio pode atingir os 25 milhões de euros. Europa, ainda é hipótese para Trincão. City e Tottenham podem desviar o avançado da Arábia. Luz, com um jogo à porta fechada, Leões derrotam o Torriense por 2-0. Jesus conta com Ronaldo, novo selecionador, é apresentado hoje e vai ganhar 4 milhões de euros brutos. Mundial 2026, imparáveis os franceses ou gauleses, estão nas meias finais com a vitória de 2-0 sobre Marrocos no jogo de ontem. E passando para o jornal O Jogo, Sporting perde Ullmann na Bélgica, a culpa Leões pela ausência de Debast. Benfica pede palhinha, estreia-se na Liga frente ao Académico de Viseu, à porta fechada, nas mãos de Jesus. Novo selecionador é hoje apresentado e assina até ao Mundial 2030. Salários e prémios iguais ao contrato de Martínez. No Futebol Clube do Porto, André Silva aponta a mira à Supertaça. E por fim, passamos para o jornal A Bola, que tem como títulos mais importantes para hoje: Jorge Jesus, apresentado no dia em que se assinalam 10 anos da conquista do Europeu de 2016. No Benfica, Marco quer um médio defensivo.

0: E ficou então por aqui, foi esta então a revista de imprensa nacional, os principais títulos que pode ler nos matutinos nacionais de hoje.
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0: É isso mesmo, se fores ao Alentejo, sintoniza aos 103.2 da telefonia do Alentejo. São 11 horas 51 minutos, está na hora de irmos ao encontro do nosso comentador habitual das sextas-feiras, aqui na Rubrica ao Sul, o Dr. António Costa da Silva. A opinião.
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3: Boa tarde a todos os ouvintes da Rádio Telefonia. O meu tema desta semana é As Palavras Contam. Ontem tive a felicidade de poder participar num concerto em Lisboa de Nick Cave and the Bad Seeds. Um concerto onde a intensidade da música é elevada, a sua qualidade, mas também a performance de Nick Cave é demonstrativa daquilo que é a capacidade de um artista poder expressar-se em palco. De facto, uma oportunidade única. Mas aquilo que eu mais gosto naquela interpretação musical são os poemas, a capacidade poética de escrita de Nick Cave e de todas as suas letras. São intensas, são palavras que de facto emocionam, que interpretam aquela música de uma forma diferente e a sua forma de pensar. E por isso mesmo, para mim, as palavras contam, as palavras são relevantes naquilo que é o pensamento, naquilo que é a ideia, mas também naquilo que é a arte, ou sobretudo naquilo que é o pensamento da sociedade, das pessoas e da sociedade. Isto em contraponto de uma crítica que faço, na minha perspectiva, que merece ser pensada, refletida, que tem a ver com a capacidade das pessoas, com a liberdade que têm de escrever nas redes sociais e interpretar tudo à sua maneira, o que é legítimo, mas por vezes interpretar sem se questionarem, sem estudarem, sem poder pensar efetivamente naquilo que estão a desenvolver. E vejo muitas vezes críticas ferozes a acontecimentos, a propostas, a ideias, sem sequer se aprofundar efetivamente naquilo que se pensa. E as palavras, efetivamente, nomeadamente nas redes sociais, ganham proporções intensas, são replicadas, as pessoas criticam em cima das críticas, sem refletir o fundo da verdade, o fundo daquilo que é a proposta que por vezes é apresentada. Isso, na minha perspectiva, é algo assustador na sociedade em que vivemos, porque esta capacidade e esta liberdade total de se descrever sem qualquer responsabilidade é um perigo hoje em dia. Por isso mesmo, o meu apelo é na utilização, no pensamento, naquilo que é a forma de utilizar nas redes sociais, as pessoas reflitam efetivamente, façam pensamento crítico, mas um pensamento refletido. Portanto, deixo estas palavras porque, para mim, as palavras contam. Muito obrigado, muita saúde e até para a semana.
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0: É isso mesmo, vou então o comentário do nosso comentador habitual aqui às sextas-feiras na rubrica Ao Sul, o Dr. António Costa da Silva. Vamos em frente, estamos a sensivelmente 5 minutos do meio-dia. Vamos em frente com mais música portuguesa. Cavalo Amarelo,

11 horas e 59 minutos, estamos mesmo no final desta segunda e última hora das manhãs da telefonia aqui nos 103.2 do seu FM. Está na hora de despedir, com a promessa de voltar na próxima segunda-feira entre as 10 e o meio-dia para mais manhãs da telefonia. Então, um bom resto de dia para todos e um excelente fim de semana.

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2: Vamos agora conhecer os títulos do Jornal do Meio-Dia. Levaram o melhor que o país tem, coragem, competência e solidariedade. Estas palavras foram ditas há pouco por António José Seguro aos operacionais que participaram nas missões de resgate na Venezuela e que regressaram hoje a Portugal. A equipa da Médicos Sem Fronteiras, que está em território venezuelano, avisa que há muitas pessoas a necessitarem de apoio psicológico. Foi lenta e durou pouco a descida dos combustíveis, que se registrou nas últimas semanas. A gasolina e o gás óleo devem voltar a subir a partir de segunda-feira, devido ao regresso dos ataques no Médio Oriente. Em Espanha continua ativo o incêndio que atinge desde ontem a região de Los Gallardos, na Andaluzia, e que já provocou a morte de 11 pessoas. Há 19 desaparecidos.
3: As notícias com edição de João Vasco.
2: Estão de regresso a Portugal os operacionais que estiveram na Venezuela nas missões de resgate depois dos sismos que atingiram o país há pouco mais de duas semanas. A missão nacional aterrou há cerca de uma hora na base aérea de Beja e foi recebida pelo Presidente da República, pelo Ministro da Administração Interna e pela Embaixadora da Venezuela em Lisboa. No aeroporto de Beja está o repórter Mário Antunes, agora em direto. Mário, conta-nos como foi o regresso a Portugal destes operacionais.
4: Foi um regresso sobretudo emocionado da parte do próprio chefe de Estado. António José Seguro deslocou-se mesmo à placa onde tinha aterrado o avião da Força Aérea que transportou os elementos desta Força Operacional Conjunta e depois já no interior do hangar e na presença de forças em parada dos vários domínios desta Força Operacional Conjunta, a GNR, o INEM, também a Autoridade Nacional de Proteção Civil, os Chapadores de Lisboa, António José Seguro teve uma palavra de reconhecimento pela bravura, pela forma empenhada e que obviamente foi também já motivo de agradecimento por parte do governo da Venezuela. A primeira palavra foi para os operacionais, mas nesse breve discurso no hangar e perante a força que tinha acabado de regressar de 17 dias de missão, António José Seguro teve também uma palavra para quem planeou e organizou de forma logística esta missão.
5: O Hernán Gil.
4: Vamos já escutar o agradecimento ao governo pela forma como trabalhou esta missão, que permitiu então deslocar esta força conjunta para 17 dias de missão.
5: Permitam-me uma palavra para terminar ao governo português, que coordenou todo este processo de ajuda e de resposta com uma grande rapidez, que aliás foi reconhecida pelas autoridades da Venezuela e pelo governo da Venezuela. Isto mostra que nós temos uma grande capacidade para organizar o nosso talento e quando juntamos a isso a vossa bravura, há sempre bons resultados.
4: António José Seguro a deixar uma palavra ao governo pela forma como esta missão foi coordenada, uma missão que permitiu ajudar a resgatar diversas vítimas dos escombros de dois sismos que foram devastadores. Há mais de 3.500 mortos, dezenas de milhares de feridos, entre eles elementos da comunidade portuguesa e luso-descendente. António José Seguro lembrou esse episódio mediático do resgate precisamente de um cidadão venezuelano que fica já na memória de todos os que estiveram presentes em Caracas.
5: O Hernán Gil, de 44 anos, foi salvo graças à vossa bravura, à vossa coragem e à vossa determinação. E ele ficará sempre grato ao vosso trabalho e à vossa solidariedade. E nós ficaremos sempre com essa marca no coração de mulheres e de homens portugueses que deram o seu melhor, também com a ajuda dos nossos cães, para poder salvar vidas.
4: António José Seguro, de voz embargada, emocionado a lembrar esse episódio desse cidadão que, ao fim de vários dias soterrado, foi resgatado com vida numa operação que contou também com operacionais desta Força Operacional Conjunta que hoje regressou a Beja.
2: A reportagem de Mário Antunes, na base aérea de Beja, estão de regresso a Portugal os operacionais que estiveram na Venezuela nas missões de resgate e salvamento. Sem esperança de encontrar sobreviventes, a equipa da Médicos Sem Fronteiras que está no país prepara-se para acudir a eventuais surtos infecciosos e avisa que há muitos venezuelanos a necessitarem de apoio psicológico, sobretudo. A jornalista Teresa Correia conversou com a coordenadora dos Médicos Sem Fronteiras na Venezuela, que nos traz aqui um relato das necessidades da população por entre apelos à comunidade internacional.
1: Foram mais de 1000 réplicas. Então as pessoas.
6: Ali Mousseine, coordenadora dos Médicos Sem Fronteiras na Venezuela, a apelar a cuidados de saúde mental para um povo que vive com medo de que a terra volte a tremer.
1: De pânico, de estar dentro de edifícios, de estar dentro de casa, porque às vezes se movimenta tudo, né? O chão se movimenta, a gente sente esse movimento. Então, saúde mental é uma das maiores demandas do momento.
6: Ali Mousseine conta que agora os Médicos Sem Fronteiras se preparam para os surtos e para o agravamento das doenças crónicas.
1: Brotes

0: de diarreia mais fortes, problemas de pele, incluindo escabiose, falta da água, por falta do banho. Vão começar a receber demandas também de pacientes com enfermidades crônicas, que perderam tudo, perderam seus medicamentos e não têm de onde trazer nesse momento.
1: Duas semanas depois
0: A
1: dos
0: maneira
1: sismos
0: como
1: que
0: eles estão
1: abalaram a
0: recebendo essas
1: Venezuela,
0: pessoas nos
1: há ainda
0: acampamentos
1: muita gente
0: transitórios
1: a
0: também,
1: viver nas ruas.
0: acham que podem voltar para suas casas. Alguns estão esperando para resgatar corpos de familiares. Eles estão fazendo realocamentos de pessoas para campos transitórios, para que fiquem longe dos edifícios que provavelmente vão tombar, porque já estão muito inclinados.
1: Na
0: Tem muitas
1: Venezuela
0: pessoas saindo
1: trabalham
0: nas
1: várias
0: ruas, tem muitas
1: organizações
0: pessoas que não querem
1: humanitárias,
0: sair
1: os
0: de
1: Médicos
0: perto
1: Sem
0: dos
1: Fronteiras
0: edifícios
1: têm uma equipa
0: que
1: de
0: tombaram,
1: 60
0: porque
1: pessoas
0: querem,
1: e ajudam em todas as frentes, noite e dia.
0: clínicas móveis e também distribuindo medicamentos para eles. Doações de insumos médicos, de material de desinfecção e limpeza de hospitais, kits de higiene para que eles possam distribuir para os pacientes.
1: As
0: As pessoas estão
1: organizações
0: tentando
1: humanitárias
0: ficar nos seus
1: mantêm-se na
0: lugares.
1: Venezuela,
0: E eu vejo isso de
1: mas
0: uma
1: Ali
0: forma muito,
1: Mohsenna quer homenagear a
0: vocês,
1: solidariedade
0: muito
1: do
0: solidária,
1: povo
0: muito bonita,
1: venezuelano.
0: muito tocante ver como a população está sendo solidária.
2: O trabalho que está a ser realizado pela Médicos Sem Fronteiras na Venezuela, o último balanço das autoridades dá conta de mais de 3.500 mortos. Entre eles estão 104 cidadãos com nacionalidade portuguesa. Há perto de 50 mil desaparecidos, 57 são portugueses ou lusodescendentes. Em Espanha continua ativo o incêndio que atinge desde ontem a região de Los Gallardos, perto de Almeria, na Andaluzia. Na última madrugada, pelo menos 11 pessoas morreram quando tentavam fugir das chamas por uma estrada que foi atingida pelo fogo. Há também cerca de 2 dezenas de pessoas desaparecidas. O secretário regional com a pasta das emergências garante que as pessoas que foram atingidas não seguiram as instruções das autoridades que desaconselharam a utilização desta estrada. António Sanz Cabello pede que a situação não se volte a repetir.
3: É muito importante seguir sempre, sempre as instruções e as mensagens. Não são recomendações, são instruções. Vamos repetir sempre isso. Se as autoridades indicarem que é necessária uma evacuação e especificarem a rota, é crucial que essas instruções sejam seguidas. E neste caso, as saídas não foram as adequadas e as pessoas acabaram por ficar presas, em alguns casos, numa passagem estreita praticamente sem saída. Isto levou à trágica perda
4: que lamentar profundamente estos 11 fallecidos.
2: Terá sido uma situação semelhante à que aconteceu em 2017 em Pedrógão Grande. Várias pessoas perderam a vida numa estrada a fugir das chamas. Várias localidades desta região tiveram de ser evacuadas. De acordo com o Governo Regional da Andaluzia, 1.400 pessoas estão fora de casa neste momento. Este fogo já consumiu mais de 3 mil hectares. O primeiro-ministro espanhol também pediu hoje a todas as pessoas que se encontrem nesta zona que sigam as recomendações das autoridades. Pedro Sánchez diz também que todos os recursos materiais e humanos do governo de Espanha estão mobilizados para extinguir o fogo e prestar assistência aos afetados. Numa mensagem nas redes sociais, o primeiro-ministro espanhol deixa também condolências às famílias dos mortos no incêndio. O rei e a rainha de Espanha observaram um minuto de silêncio durante uma cerimónia hoje em Múrcia, em homenagem às vítimas deste incêndio. Filipe VI prometeu toda a ajuda aos operacionais envolvidos e solidariedade com as famílias das vítimas. O presidente da República Portuguesa, António José Seguro, e Luís Montenegro também já lamentaram as vítimas mortais resultantes deste incêndio florestal. Mais 7 cêntimos no gasóleo, mais 3 na gasolina. São estes os aumentos que se antecipam para a próxima semana, depois do regresso dos ataques no Médio Oriente. Previsão deixada na Antena 1 por Mafalda Trigo, vice-presidente da ANAREC, a Associação de Revendedores de Combustíveis.
5: Portanto, esta semana, com o voltar a agravar o conflito do Médio Oriente, acabou por aumentar novamente o custo do Brent e do Platts e, portanto, para a próxima semana vamos ter um aumento de 7 cêntimos no gasóleo e de 3 cêntimos na gasolina.
2: Estes não são ainda valores finais, falta o fecho dos mercados no dia de hoje, mas já se antecipa uma nova subida dos combustíveis a partir de segunda-feira. Recordo que estes são valores médios, cada posto pode fixar o preço final. Apesar do Ministro da Educação ter anunciado ontem que 75% dos exames de acesso ao ensino superior estão corrigidos, o PS desconfia que as notas sejam todas afixadas no próximo dia 17. André Mãos Caldas, secretário nacional dos Socialistas, não ficou descansado com os dados revelados ontem por...

0: Fernando Alexandre.
1: Cada ponto percentual de provas de exame nacional por corrigir são 3 mil provas. Portanto, com os números de ontem, não podemos estar tranquilos de maneira nenhuma. Mas como já tive a oportunidade de dizer ontem, o ministro já chumbou na época normal, que estava agendada para o dia 14, já só lhe resta a época de recurso, que será no dia 17, mas esse dia é um dia de avaliação não apenas para o ministro, mas também para o primeiro-ministro, com o qual estamos já a ficar um pouco preocupados. Não deixa de ser impressionante que a comunicação social agora só encontra o primeiro-ministro em flash interviews de jogos de futebol e em festivais. Mas em todo o caso, o problema é muito profundo, é preciso verificar se não está relacionado com o desmantelamento das estruturas do Ministério da Educação que o ministro Fernando Alexandre empreendeu e se não há riscos colocados também no concurso nacional de acesso ao ensino superior e à abertura do ano letivo.
0: As críticas do secretário nacional do PS ao primeiro-ministro, que ontem à noite, em declarações à SIC Notícias no festival Nós Alive, em Algés, garantiu que está a ser feito um esforço grande para resolver as falhas na correção dos exames.
2: Nós estamos a fazer tudo para podermos, dentro de um contexto de normalidade, respeito por aqueles que são os prazos e os calendários compatíveis com as expectativas das pessoas, dos alunos, das suas famílias, podemos lançar os resultados e deixar o processo seguir. É isso que estamos a fazer com um esforço muito grande num procedimento que é exigente de transformação digital. São processos que têm, enfim, as suas vicissitudes e que nós preferíamos que não existissem. A nossa expectativa é que este sistema vai ser mais rápido, vai ser mais fiável, vai ser até mais transparente.
0: A primeira reação de Luís Montenegro às falhas na correção dos exames nacionais do secundário. Jorge Jesus vai ser apresentado esta tarde, às 15h, na Cidade do Futebol, como novo selecionador nacional, no dia em que celebram 10 anos da maior conquista do futebol português, o Euro 2016. No Stade de France, em Paris, Portugal venceu França por 1-0, com um golo marcado já no prolongamento por Éder. Um momento, Walter Madureira, que ficou para a história do futebol nacional e da própria Antena 1.
3: Chuta!
4: Passou muito rápido. São 10 anos em que conquistamos algo fantástico para Portugal, com muito orgulho de todos nós, jogadores, equipa técnica, staff, todos nós fizemos um excelente trabalho.
5: Um golo histórico numa caminhada sem comparação e que mesmo tanto tempo depois ainda mexe.
4: Já estive com eles e já conversámos sobre isso e só ouvir a voz deles é inconfundível. São duas pessoas que incontornáveis, inconfundíveis na nossa rádio, não é? São pessoas que só de as ouvir falar já me traz esses arrepios, então o relato é espetacular.
5: Por estes dias, para assinalar o 10 de julho de 2016, o antigo avançado regressou ao Stade de France, onde ainda não tinha estado, depois de bater Loris.
4: Obrigar-me a recordar momentos muito especiais, porque voltar e fazer o percurso outra vez, visualizar imagens do nosso percurso de autocarro, um pouco da entrada nos balneários, no túnel, no estádio, isso claro, reaviva memórias que estavam um pouco lá atrás e que não eram tão palpáveis, mas foi claro, com uma emoção muito grande.
5: Momento único, que jamais será apagado da história do desporto nacional. Não foi feita à vontade, a Éder, de ser transformado num dia de feriado. Mas também não faz mal.
6: Vamos! Campeões! Campeões! Nós somos campeões!
0: Uma recordação saborosa no dia em que Jorge Jesus vai ser apresentado como selecionador nacional, uma cerimónia que a Antena 1 vai transmitir em direto a partir das 15h.
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1: São 13 horas.
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1: São 14 horas.
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1: São 15 horas.
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Olá, olá, então, viva! Aqui estou eu, Rui Cardoso, com mais uma emissão do teu Legendado em Português. É isso tudo, mais duas horas de música da expressão portuguesa aqui a fazer-nos companhia na vossa rádio, sempre com muita música, boa disposição, alegria e diversão, mas muita música da expressão portuguesa e as nossas rúbricas habituais. Vamos então à música, vamos a mais duas horas de Legendado em Português e obrigado pela vossa companhia. Será?

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1: Já demos então assim o arranque a mais uma emissão do Legendado em Português. É o Encontro Marcado todas as semanas aqui na vossa rádio, seja através do FM ou através da internet. O importante é estarmos juntinhos. E estamos juntinhos também pelo WhatsApp 967-505-645. Temos, por exemplo, aqui o Vítor de Peniche, que diz que, Rui, mais uma emissão a passar no instante. A playlist de hoje está mesmo muito bem alinhada. Ainda agora começaram as primeiras musiquinhas a rodar por aqui, mas o Vítor fez questão de nos dar já um alô através do 967-505-645 e também podes fazer o mesmo através do nosso WhatsApp. Vamos em frente, porque atrás vem sempre gente.
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0: Agora é o momento de ficarmos com um minuto de saúde, assim muito rapidamente a passar por aqui na primeira hora do Legendado em Português.
1: Está no ar um minuto de saúde aqui na tua rádio. Rir faz bem e não é só da boca para fora. Quando rimos, o corpo liberta endorfinas que ajudam a aliviar o stress, melhorar o humor e até fortalecer o sistema imunitário. Uma boa gargalhada também mexe com os músculos, ativa a circulação e relaxa o corpo. Rir é mesmo um ótimo remédio. E o melhor, não tem efeitos secundários. Procura o que te faz bem, rodeia-te de gente positiva e ri mais.
0: Passou assim num ápice este minutinho de saúde aqui, sempre também a pensar na saúde dos nossos ouvintes. Vamos continuando com boa saúde e com boa música durante esta emissão do Legendado em Português. Espero que estejam a gostar da playlist que para hoje escolhi para estarmos aqui juntinhos nestas 2 horas de emissão.

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0: Já estamos na segunda parte desta nossa primeira hora e é a altura de ficarmos com a MPB vista por Cláudio Canadá, que nos faz companhia todas as semanas aqui nas nossas emissões regulares do Legendado em Português. A MPB vista por Cláudio Canadá, para ouvir já a seguir.
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2: Olá, meu amigo Rui Cardoso e meus amigos do Legendado em Português. Eu sou o Cláudio Canadá, de volta com a nossa rúbrica falando sobre a boa música brasileira. Tem sido muito bom participar aqui do Legendado em Português, apresentando todas as semanas um grande nome da nossa música. E hoje você vai conhecer uma banda que fez um grande sucesso desde a época da Jovem Guarda e continua atuando em todo o Brasil, realizando seus concertos pelas diversas cidades brasileiras. Este é mais um grupo que eu tive a honra de conviver quando vivia no Brasil. Realizamos diversos eventos pelo Nordeste e foi prazeroso conhecê-los um a um. The Fevers é uma banda brasileira de rock pop formada no Rio de Janeiro em 1964 e foi bem associada à Jovem Guarda. A banda fez muito sucesso na segunda metade da década de 1960 e início da década de 1970, vindo se consagrar com as suas canções com temas de novelas. O grupo continua em plena atividade até os dias de hoje e é um dos maiores representantes da Jovem Guarda. Esta banda também é muito conhecida em Portugal desde a época dos anos 70 e fica também difícil escolher apenas uma canção para divulgarmos aqui no Legendado em Português. Assim, escolhi uma versão de uma música internacional. Em português, vamos ouvir Mar de Rosas, um dos seus grandes clássicos que no Brasil ainda muita gente dança ao seu som. The Fevers, hoje no Legendado em Português com Mar de Rosas. Um grande abraço, Rui, e até pra semana. Tchau.

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1: Estivemos com mais uma edição da MPB vista por Cláudio Canadá, presença habitual aqui na primeira hora do Legendado em Português. Quem também nos quis vir fazer uma visita através do 967-505-645 foi a Carolina, a partir de Lamego. Adoro quando misturas clássicos com os sons mais recentes. O programa está a fluir muito bem. Obrigado, Carolina. É sempre bom receber estas vossas mensagens através do nosso WhatsApp de serviço.

primeira hora está mesmo aí nos finalmente. Eu volto depois do sinal horário para a segunda hora do Legendado em Português. Espero que vocês voltem também para fazer companhia até ao final.

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1: São 16 horas.
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0: então de regresso para a segunda hora de emissão do Legendado em Português, e sei que vocês estão aí na frequência certa, também na sintonia de mais uma horinha desta emissão do Legendado em Português, com mais, como habitualmente, com mais duas horas de música da expressão portuguesa e as nossas rúbricas. Vamos para já à música, daqui a pouco vamos à primeira rúbrica, aqui a fazer-nos companhia nesta segunda hora de emissão. Obrigado por estarem aí desse lado.
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A segunda hora já se iniciou, vamos então caminhando calmamente e descontraídamente, sempre com a música da expressão portuguesa, e vamos continuar com mais música antes de irmos até ao fundo do baú, mais uma vez, buscar uma relíquia aqui da música ligeira portuguesa.

0: Agora sim, é a vez de mais uma relíquia da música ligeira portuguesa, trazida aqui por mim, com a Naftalina, com o Rui Cardoso.
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2: Hoje trazemos o Conjunto Mistério. O Conjunto Mistério constitui uma ponte entre gerações do rock português, desde o estilo do iê inicial até ao pop rock evolutivo da segunda metade da década de 60. Numa fase inicial, no princípio dos anos 60, Luís Edington, na guitarra solo, Gonçalo Lucena na voz, Manuel Lucena na bateria, Edmundo Silva no baixo e Francisco Deslandes no ritmo, formam um grupo chamado Nova Onda. Imitando os Shadows, como era a marca na época, os Nova Onda limitavam-se a arranjos certinhos e a exercícios instrumentais bem conseguidos, gravando um single com uma versão pop do tema Vendaval, de Tony de Matos. Com o fim da fórmula, nasce o Conjunto Mistério. O Conjunto Mistério assenta a sua carreira na instrumentação de temas populares portuguesas, com arranjos pop. Na rádio, são apresentados por Carlos Cruz, que diz estar na presença de um Conjunto Mistério, porque ainda não tem nome. Lança um concurso entre os ouvintes para o surgimento de um novo nome, mas as propostas eram tão débeis que ficou de vez Conjunto Mistério. Ganham, pouco depois, um concurso realizado no Cinema Roma e, como prémio, uma viagem a Londres, onde conhecem os Shadows, banda que uma boa parte dos membros do grupo idolatra. A fama de conjunto instrumental vai levar o Conjunto Mistério a acompanhar um lote variado de artistas nacionais, com particular destaque para Fernando Concha e do Ouro Negro, com o qual gravou Coela, um EP que ficou famoso. A entrada de Edmundo Val vindo dos Ecos e a saída de Edmundo Silva com Destino aos Shakes marcam uma fase de tradição importante na carreira do Conjunto Mistério, em meados de 60. É Mário Terra a quem substitui Edmundo Silva. Recém-chegado de Coimbra, José Cid acaba também por integrar o conjunto como teclista. Esta nova aquisição significou para o Conjunto Mistério uma inflexão musical para um tipo de música mais próxima daquela a que os Beatles faziam. Em 1967, termina a carreira do Conjunto Mistério. José Cid, Miguel Silveira, Mário Terra e António Muniz Pereira formam o Quarteto 1111. Recordamos o tema Alecrim, pelo Conjunto Mistério.

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1: Estivemos com mais um momento de recordação nesta emissão do Naftalina com Rui Cardoso e comigo a gaguejar também pelo meio. Vamos continuando com mais música, depois vem um pequeno bloco de comerciais e eu volto logo após para continuar aqui com mais música e mais ainda uma rúbrica, porque ainda vamos estar em linha com a Deco, como habitualmente.

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0: Então, agora que estou de volta, aqui estou eu, em linha com a Deco. Vou já receber a Graça Cabral para mais uma das rubricas da Deco, com dicas e sugestões que só a Deco sabe trazer aqui à antena do Legendado em Português. Em linha com a Deco, para ouvir já a seguir.
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2: Bem-vindo ao Em Linha com a Deco. Começo o mês de junho a dar-lhe uma excelente notícia. Se escolher produtos que são duráveis, reparáveis e recicláveis, vai estar a poupar não só o ambiente, mas sobretudo as suas finanças. Vai poupar no seu orçamento familiar. Consumir de forma consciente é um ato de cidadania. Se escolher bem o que está a comprar, está certamente a evitar o consumo excessivo e, claro, a evitar o gasto excessivo também de dinheiro. A Deco, através do projeto que tem agora no terreno e que se chama Tudo a que tem Direito, um projeto que tem o apoio da União Europeia, a Deco, dizia eu, quer garantir que todos os cidadãos tenham informação, apoio e aconselhamento que lhes permita consumir com mais consciência, comprar com mais informação e também resolver mais facilmente os seus problemas de consumo. Por isso, ao longo deste mês, lançamos o desafio de, com os vários consumidores que nos seguem neste espaço, dar alguns conselhos que permitem ao consumidor ter uma escolha mais acertada na sua vida de consumidores. E, primeiro que nada, quero lhe dizer que, se consumir de uma forma sustentável, está a escolher produtos que são fáceis de reparar, que são mais eficientes, que podem ser facilmente reciclados e está, portanto, a promover um consumo amigo do ambiente, amigo da sua carteira e também até um negócio mais responsável, porque se o consumidor preferir este tipo de artigos, os artigos mais duráveis, por exemplo, está a incentivar a uma produção que é mais responsável, que é mais próxima daquilo que se considera um bem para toda a vida, como acontecia, enfim, há uns anos atrás. Por isso, antes de comprar, pergunte-se a si próprio: precisa mesmo desse produto? O que está a escolher é durável? Pode ser arranjado? Existem peças de substituição disponíveis e

0: vendido numa loja de produtos de segunda mão ou recondicionados? Estas perguntas podem fazer a diferença nos gastos que vai ter, enfim, no seu orçamento familiar, mas também, como hoje queremos dizer a todos, celebrando o Dia do Ambiente, que é já no dia 5 de junho, é efetivamente, ou a resposta a estas perguntas, é o caminho para que o consumidor tenha uma atitude mais sustentável. Reparar é mesmo um direito. Nós temos o direito de colocar os produtos que se avariam lá em casa para serem arranjados. E mesmo fora do prazo de garantia, é importante que esses produtos possam ser arranjados, possam ser reparados. E reparar prolonga a vida dos produtos, mas sobretudo poupa dinheiro e reduz o número de resíduos excessivo no meio ambiente. Queremos ainda alertá-lo para aquilo que é a mensagem ou mensagens publicitárias falsamente verdes. Nem tudo o que aparece no mundo, enfim, é publicitário, é verde, é eco, é natural. Para que o produto seja verdadeiramente verde, a mensagem publicitária tem que apresentar provas credíveis, científicas, de que é um produto que não é greenwashing. E isto pode ser também um elemento importante para o consumidor escolher acertadamente o seu produto. Termino deixando-lhe as regras dos 5 R's. Os 5 R's são a dica da DECO para que o consumidor seja mais responsável. E termino então relembrando que deve recusar o que é desnecessário, reduzir o consumo excessivo, reutilizar sempre que possível, reparar em vez de substituir e reciclar corretamente. 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
2: Estivemos com a presença habitual desta nossa rúbrica, a última destas nossas emissões regulares semanais, em linha com a DECO com a Graça Cabral. Vamos continuando em direção aos finalmente desta nossa emissão, mas não sem antes falar com a Patrícia, que nos fala de Vancouver, Canadá, e de transmitir a mensagem que ela deixou através do nosso WhatsApp. Bom dia, Rui, mesmo do outro lado do mundo, sempre ligada ao legendado em português. E ainda bem que isso acontece todas as semanas.
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Estamos assim a chegar aos finalmente da nossa emissão de hoje. Oh, pois é, com muita pena, deixo já aqui as minhas despedidas, marcando já encontro para de hoje uma semana no mesmo sítio, à mesma hora do costume, sempre com mais duas horas de música da expressão portuguesa. Eu sou o Rui Cardoso, este é o Legendado em Português desta semana. Para a semana, há mais. Sejam felizes e façam alguém feliz. Amém.

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1: São 17.
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3: Boa tarde, sou a Joana Cardoso e estas são algumas das notícias que marcam a atualidade na nossa região. Arrancou hoje mais uma edição da Feira de São Boaventura em Raiolos e até domingo a feira reúne cultura, tradição, artesanato, gastronomia, associativismo e promoção da economia local num programa que inclui animação, atividades para as famílias, desporto e concertos para todos os públicos. A Volta a Portugal em bicicleta volta a passar pelo Alentejo na edição 2026 e a prova inclui uma etapa entre Beja e Elvas com 180 km, uma das mais longas da competição que decorre entre os dias 5 e 16 de agosto. Já em Évora realiza-se este domingo às 21h30 o concerto solidário de flamenco pela família Vargas e as receitas vão reverter a favor de estudantes da Universidade de Évora que se encontram com dificuldades económicas. E depois de vários dias de calor intenso, o Alentejo apresenta uma ligeira descida das temperaturas mínimas. E apesar do calor continuar a marcar presença na região, todos os distritos alentejanos permanecem sem qualquer aviso meteorológico.
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1: São 18 horas.
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2: Muito boa tarde. A Universidade de Évora reforçou por mais 5 anos a cooperação com instituições chinesas na área da conservação do património cultural. A renovação da parceria consolida um projeto científico internacional dedicado à investigação, formação e preservação do património, envolvendo universidades de Portugal, da China e de Macau. Em Évora tomou posse o novo Conselho Municipal de Educação para o mandato 2025-2029. O órgão reúne representantes da comunidade educativa e de várias entidades locais com a missão de acompanhar o sistema educativo e apresentar propostas para melhorar a qualidade do ensino no concelho. Já em Montemor-o-Novo, a Câmara Municipal vai investir cerca de 7.660 euros na requalificação da extensão de saúde de Cabrela. A intervenção pretende melhorar as condições de funcionamento do espaço e garantir um melhor atendimento aos utentes. Em Alcácer do Sal, os comerciantes afetados pelas recentes inundações manifestam preocupação com a demora na atribuição de apoios. Os empresários dizem que muitos estabelecimentos continuam a recuperar dos prejuízos e apelam a respostas mais rápidas por parte das entidades competentes. E terminamos em Portel, onde entrou em funcionamento um novo espaço de energia. O serviço presta aconselhamento gratuito aos consumidores sobre eficiência energética, apoios disponíveis e formas de reduzir a fatura de eletricidade, promovendo também soluções mais sustentáveis para famílias e empresas. Foram estas as notícias de hoje. Obrigada por estar desse lado.
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14: Boa tarde a todos os ouvintes da Rádio Telefonia. O meu tema desta semana é As Palavras Contam. Ontem tive a felicidade de poder participar num concerto em Lisboa de Nick Cave and the Bad Seeds. Um concerto onde a intensidade da música é elevada, a sua qualidade, mas também a performance de Nick Cave é demonstrativa daquilo que é a capacidade de um artista poder expressar-se em palco. De facto, uma oportunidade única. Mas aquilo que eu mais gosto naquela interpretação musical são os poemas, a capacidade poética de escrita de Nick Cave e de todas as suas letras. São intensas, são palavras que de facto emocionam, que interpretam aquela música de uma forma diferente e a sua forma de pensar. E por isso mesmo, para mim, as palavras contam, as palavras são relevantes naquilo que é o pensamento, naquilo que é a ideia, mas também naquilo que é a arte, ou sobretudo naquilo que é o pensamento da sociedade, das pessoas e da sociedade. Isto em contraponto de uma crítica que faço, na minha perspectiva, que merece ser pensada, refletida, que tem a ver com a capacidade das pessoas, com a liberdade que têm de escrever nas redes sociais e interpretar tudo à sua maneira, o que é legítimo, mas por vezes interpretar sem se questionarem, sem estudarem, sem poder pensar efetivamente naquilo que estão a desenvolver. E vejo muitas vezes críticas ferozes a acontecimentos, a propostas, a ideias, sem sequer se aprofundar efetivamente naquilo que se pensa. E as palavras, efetivamente, nomeadamente nas redes sociais, ganham proporções intensas, são replicadas, as pessoas criticam em cima das críticas, sem refletir o fundo da verdade, o fundo daquilo que é a proposta que por vezes é apresentada. Isso, na minha perspectiva, é algo assustador na sociedade em que vivemos, porque esta capacidade e esta liberdade total de se descrever sem qualquer responsabilidade é um perigo hoje em dia. Por isso mesmo, o meu apelo é na utilização, no pensamento, naquilo que é a forma de utilizar nas redes sociais, as pessoas reflitam efetivamente, façam pensamento crítico, mas um pensamento refletido. Portanto, deixo estas palavras porque, para mim, as palavras contam. Muito obrigado, muita saúde e até para a semana.
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1: São 19 horas.
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2: Boa tarde, sou a Joana Cardoso e estas são algumas das notícias que marcam a atualidade na nossa região. Arrancou hoje mais uma edição da Feira de São Boaventura em Raiolos e até domingo a feira reúne cultura, tradição, artesanato, gastronomia, associativismo e promoção da economia local num programa que inclui animação, atividades para as famílias, desporto e concertos para todos os públicos. A volta a Portugal em bicicleta volta a passar pelo Alentejo na edição 2026 e a prova inclui uma etapa entre Beja e Elvas com 180 km, uma das mais longas da competição que decorre entre os dias 5 e 16 de agosto. Já em Évora realiza-se este domingo às 21h30 o concerto solidário de flamenco pela família Vargas e as receitas vão reverter a favor de estudantes da Universidade de Évora que se encontram com dificuldades económicas. E depois de vários dias de calor intenso, o Alentejo apresenta uma ligeira descida das temperaturas mínimas. E apesar do calor continuar a marcar presença na região, todos os distritos alentejanos permanecem sem qualquer aviso meteorológico.
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1: Tinha muito a comemorar.
2: Vai ver.
3: Sou Ronaldo.

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1: São 20 horas.
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2: Muito boa tarde. A Universidade de Évora reforçou

0: 5 anos a cooperação com instituições chinesas na área da conservação do património cultural. A renovação da parceria consolida um projeto científico internacional dedicado à investigação, formação e preservação do património, envolvendo universidades de Portugal, da China e de Macau. Em Évora tomou posse o novo Conselho Municipal de Educação para o mandato 2025-2029. O órgão reúne representantes da comunidade educativa e de várias entidades locais com a missão de acompanhar o sistema educativo e apresentar propostas para melhorar a qualidade do ensino no concelho. Já em Montemor-o-Novo, a Câmara Municipal vai investir cerca de 7.660 euros na requalificação da extensão de saúde de Cabrela. A intervenção pretende melhorar as condições de funcionamento do espaço e garantir um melhor atendimento aos utentes. Em Alcácer do Sal, os comerciantes afetados pelas recentes inundações manifestam preocupação com a demora na atribuição de apoios. Os empresários dizem que muitos estabelecimentos continuam a recuperar dos prejuízos e apelam a respostas mais rápidas por parte das entidades competentes. E terminamos em Portel, onde entrou em funcionamento um novo espaço de energia. O serviço presta aconselhamento gratuito aos consumidores sobre eficiência energética, apoios disponíveis e formas de reduzir a fatura de eletricidade, promovendo também soluções mais sustentáveis para famílias e empresas. Foram estas as notícias de hoje. Obrigada por estar desse lado.
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1: São 21 horas.
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3: Boa tarde a todos os ouvintes da Rádio Telefonia. O meu tema desta semana é As Palavras Contam. Ontem tive a felicidade de poder participar num concerto em Lisboa de Nick Cave and the Bad Seeds. Um concerto onde a intensidade da música é elevada, a sua qualidade, mas também a performance de Nick Cave é demonstrativa daquilo que é a capacidade de um artista poder expressar-se em palco. De facto, uma oportunidade única. Mas aquilo que eu mais gosto naquela interpretação musical são os poemas, a capacidade poética de escrita de Nick Cave e de todas as suas letras. São intensas, são palavras que de facto emocionam, que interpretam aquela música de uma forma diferente e a sua forma de pensar. E por isso mesmo, para mim, as palavras contam, as palavras são relevantes naquilo que é o pensamento, naquilo que é a ideia, mas também naquilo que é a arte, ou sobretudo naquilo que é o pensamento da sociedade, das pessoas e da sociedade. Isto em contraponto de uma crítica que faço, na minha perspectiva, que merece ser pensada, refletida, que tem a ver com a capacidade das pessoas, com a liberdade que têm de escrever nas redes sociais e interpretar tudo à sua maneira, o que é legítimo, mas por vezes interpretar sem se questionarem, sem estudarem, sem poder pensar efetivamente naquilo que estão a desenvolver. E vejo muitas vezes críticas ferozes a acontecimentos, a propostas, a ideias, sem sequer se aprofundar efetivamente naquilo que se pensa. E as palavras, efetivamente, nomeadamente nas redes sociais, ganham proporções intensas, são replicadas, as pessoas criticam em cima das críticas, sem refletir o fundo da verdade, o fundo daquilo que é a proposta que por vezes é apresentada. Isso, na minha perspectiva, é algo assustador na sociedade em que vivemos, porque esta capacidade e esta liberdade total de se descrever sem qualquer responsabilidade é um perigo hoje em dia. Por isso mesmo, o meu apelo é na utilização, no pensamento, naquilo que é a forma de utilizar nas redes sociais, as pessoas reflitam efetivamente, façam um pensamento crítico, mas um pensamento refletido. Portanto, deixo estas palavras porque, para mim, as palavras contam. Muito obrigado, muita saúde e até para a semana.
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1: São 22 horas.
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1: São 0 horas.
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Esta semana o destaque triplo vai para os Eburenses Carcerone, o álbum Dolorosa Salva-Via, onde retiramos For War We Ride, e isto a propósito da passagem do coletivo por Almada no dia 18 de julho, Hollywood Spot, Estrelas do Feijó. Prosseguimos com My Last Sunset e em seguida Darkest Desires.

foi este o destaque tripla Dolorosa Salvavia, álbum dos eburenses Carceron. Começamos com For War Rewrite, demos continuidade com My Last Sunset e fechamos agora com Darkest Desires. De relembrar que o coletivo tem passagem marcada no dia 18 de julho em Almada, no Hollywood Spot Estrelas do Feijó, e fazem-se acompanhado os setubalenses Cult of All Chaos e dos lisboetas Struvoid. Adiante da emissão anterior, recuperamos o destaque a Iron Maiden com a versão ao vivo de Children of the Damned. Em seguida, os nacionais Undersafe com Fictitious and Impermanent Self-Refinement, e em seguida os alemães Der Weg Heiner Freiheit com o tema Immortal, retirado de Nocturne, álbum de 2021. Children of the Damned,

Continuamos agora com dois clássicos do metal norte-americano, primeiro de 1986, um clássico do thrash metal dos anos 80, portanto, editado 4 de julho desse mesmo ano. Ficamos com a estreia Doomsday for the Deceiver, dos Flotsam and Jetsam, banda que deu a conhecer Jason Newsted, que mais tarde viria a ser baixista dos Metallica, e nem de propósito ficamos com o tema Fate to Black. E em seguida, no Death Metal de 1991, editado a 1 de julho desse mesmo ano, ficamos com os Massacre e o tema Succubus, do álbum From Beyond.

agora um pequeno bloco dedicado à Austrália. Começamos com um clássico de 1988, referimos assim à estreia homónima de Hobbs, Angel of Death, uma pequena homenagem a Peter Hobbs, mentor do coletivo, nascido a 29 de junho de 1961, falecido a 21 de outubro de 2019. Ficamos com o tema da Journey e em seguida, na atualidade, ficamos com os Writhing, com o tema Passages of Misery, retirado de Hovard and Flesh, álbum editado pela Everlasting Spool em 2022. 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

Writing Passages of Misery, traz os Hobbs, Angel of Death, com o tema The Journey. A concluir esta emissão, ficamos com o talento mais recente, neste caso do Reino Unido e também cortesia da Everlasting Spoo, referimos assim a Scorta Atura e ao longa duração mais recente, Led Into Oblivion, editado a 19 de junho, ficamos com o tema Begging to Die. E a concluir, de facto, temos os Immorium, instrumental, When Hunger Cries in Silence, da estreia deste ano, Where Silence Bleeds. 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Voltamos para a semana.

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1: É uma hora.
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